0: Alô, amigas, alô, amigos da Rádio Argentina ao Mundo. Bem-vindos a mais um encontro em português pela emissora internacional da República Argentina. Sou Julieta Galvão e, como sempre, é um prazer estar aqui em contato com vocês. Acompanhar amanhã em português, levando até vocês a atualidade informativa do nosso país e aquelas amostras que fazem a nossa vida cotidiana mais alegre, mais acompanhada, onde podemos compartilhar com vocês novidades do mundo da cultura e dos espetáculos, o que por sinal acontecerá hoje, ou cenários que você poderá visitar, além de conhecer outros e diversos aspectos da nossa vida aqui na Argentina. 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Ali devem procurar o link que os deve para a RAI. Também a possibilidade de utilizar a onda curta e procurar as retransmissões que faz a nossa programação, a emissora amiga WRMI, lá do sul dos Estados Unidos, ela nos retransmite. Também lembrem que os relatórios de recepção são sempre confirmados com versões eletrônicas de QSLs. Para tanto, devem enviar esses informes para qslrai@gmail.com. E o programa de hoje, quinta-feira, traz um passeio pelos destaques da cultura, do meio ambiente e das tradições argentinas. Em primeiro lugar, na sessão Cultura e Espetáculos, vamos conhecer mais sobre o cantor Milo Jota, um jovem que foi o grande vencedor da mais recente edição dos Prêmios Gardel, além de falar sobre o ator Leonardo Sbaraglia, argentino, que integra o elenco do novo filme do cineasta espanhol Pedro Almodóvar. Também prestamos homenagem ao consagrado artista plástico Julio Leparc, uma referência internacional das artes visuais argentinas, falecido recentemente. Em seguida, na coluna dedicada à terra e ao ambiente, compartilhamos uma reportagem sobre os impactos das atividades empresariais na perda da biodiversidade mundial e os riscos que esse processo representa para o próprio futuro das sociedades e das economias. E para encerrar, a sessão Sabores da Argentina, que convida os ouvintes a descobrir a história, os costumes, as curiosidades em torno de uma das bebidas mais emblemáticas do país, o tradicional mate, conhecido no sul do Brasil como chimarrão. Fique então conosco, acompanhe uma edição da RAI em português a mais, que começa já como acompanhamento da nossa operadora técnica, Juliana Espatafora. A arte argentina se despede de Julio Leparc. A Argentina e o mundo da arte estão de luto pela morte de Julio Leparc, um dos artistas visuais mais influentes do século XX e uma referência internacional da arte cinética e óptica. Nascido em 1928, na província argentina de Mendoza, Leparc se radicou em Paris em 1958 e construiu uma carreira marcada pela experimentação com luz, cor, movimento e participação do público. Ao longo de mais de 6 décadas de trajetória, ele rompeu com uma ideia tradicional de que o espectador deve apenas contemplar a obra. Em suas instalações, o público era convidado a interagir, se tornando parte da experiência artística. Em 1966, ele recebeu o Grande Prêmio Internacional de Pintura da Bienal de Veneza, um dos mais prestigiosos reconhecimentos das artes visuais. E mesmo vivendo na França, Leparc manteve fortes vínculos com a Argentina. Obras suas podem ser vistas em diferentes espaços culturais do país. E grandes retrospectivas realizadas nos últimos anos aproximaram a sua produção de novas gerações. O artista faleceu aos 97 anos em Paris e se preparava para inaugurar uma importante mostra retrospectiva na Tate Gallery de Londres. O seu legado permanece como um dos maiores patrimônios da arte argentina contemporânea. Na sequência, uma pequena biografia e comentários sobre a sua obra, produzida, a pequena biografia, pela Universidade de 3 de Fevereiro.
1: Julio Leparc crea experiencias lúdicas e hipnóticas, centradas en un espectador activo. Considera a este espectador coproductor del hecho artístico. Pretende que no se sienta sometido, ni inferior, ni dominado por el conjunto. Propone una relación que se produzca de forma natural. Genera efectos visuales e ilusiones ópticas que ponen a prueba la cotidianidad de la mirada. Utiliza colores puros y saturados. Le Parc no puede ser entendido como un pintor o un escultor. Su planteo incluye fórmulas y matemática pura para diseñar tramas, generar sensación de volumen desde el color y cambios de luz. Realmente es una invitación abierta a jugar con el espacio, el movimiento y la percepción. Un pequeño foco en movimiento proyecta su luz sobre las paredes y crea miles de cuadros por segundo que se mueven permanentemente. Juegos de luces, sombras, reflejos. Las piezas vibran, titilan, se mueven, distorsionan o bailan. Se establece una relación directa a través del ojo, sin intermediarios. El desplazamiento de la mirada es, precisamente, un ingrediente clave en la experiencia cinética que nos propone. Julio Le Parc es pionero del arte cinético de nuestro país. Sus obras son abiertas, democráticas, para jugar, interactuar y disfrutar.
0: Leonardo Sbaraglia estrela o novo filme de Pedro Almodóvar. O cinema argentino marca a presença numa das produções mais aguardadas do ano. O ator Leonardo Sbaraglia integra o elenco de Amarga Navidad, Amargo Natal, o novo longa-metragem do cineasta espanhol Pedro Almodóvar, cuja estreia internacional já foi realizada aqui na Argentina. O filme reúne nomes de destaque do cinema espanhol e latino-americano e acompanha a história de uma mulher que tenta reconstruir a vida após a morte da mãe. Como costuma ocorrer, na filmografia de Almodóvar, temas como memória, afetos, perdas e relações familiares ocupam um lugar central na narrativa. A participação do ator argentino, Leonardo Sbaraglia, reforça o prestígio internacional deste artista que há décadas alterna trabalhos entre a Argentina, a Espanha e também outros países. Conhecido por filmes como Relatos Selvagens, Dor e Glória e Argentina, 1985, ele é hoje um dos intérpretes argentinos de maior projeção no exterior. Amargo Natal já foi apresentado em festivais internacionais como Cannes, com excelente recepção por parte da crítica especializada e foi aqui estreado na Argentina semana passada. Na sequência, o trailer, então, deste filme.
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0: Leila Guerriero recebe importante prêmio literário europeu. A literatura argentina conquistou mais um reconhecimento internacional. A escritora e jornalista Leila Guerriero venceu o prêmio Estrega Europeu 2026, uma das mais importantes distinções literárias da Itália, como seu livro La Chamada. A obra reconstrói a trajetória de Silvia Lavairo, uma sobrevivente da ditadura militar argentina, e combina reportagem, investigação histórica e narrativa literária. O livro foi elogiado pelo júri pela sua profundidade, rigor documental e capacidade de abordar temas universais como memória, identidade e sobrevivência. Considerada uma das principais representantes do jornalismo narrativo em língua espanhola, Leila Guerriero construiu uma carreira marcada por obras que transitam entre a literatura e a não-ficção. Seus livros são publicados em diversos países e frequentemente figuram entre os mais premiados da produção latino-americana contemporânea. O reconhecimento obtido na Itália reforça o excelente momento da literatura argentina no cenário internacional e confirma Leila Guerriero como uma das vozes mais relevantes da escrita em espanhol da atualidade. Milo J é o grande vencedor dos Prêmios Gardel 2026. A música argentina tem um novo protagonista. O cantor e compositor Milo J foi o grande destaque dos Prêmios Gardel 2026, a mais importante premiação da indústria fonográfica do país. O artista conquistou o Gardel de Ouro, principal distinção da noite, graças ao álbum La Vida Era Más Corta, além de vencer em outras categorias de destaque. A cerimônia foi realizada no Teatro Coliseu, aqui em Buenos Aires, e reuniu os principais nomes da música argentina. Entre os premiados também estiveram Lali, Nati Peluso, Catriel e Paco Amoroso e diversos representantes da nova geração musical.
1: Não posso crer esse reconhecimento. A puta madre. Quero trazer a todo o staff ao escenário que suban. Los que formaron parte de todo el proceso de La Vida Era Más Corta. A toda mi familia, a todos los que tuvieron algo que ver, quiero que suban al escenario porque de una manera u otra fueron parte de eso. Fue un disco que, más allá de lo que haya generado la gente, me cambió la vida a mí y a un montón de personas. Quiero saludar también a mis músicos, a los técnicos, a los que me acompañaron en toda la gira de este proceso, que los amo. Le agradezco a mi mamá, Aldana, por acompañarme tanto paternalmente como manager, se la bancó. A Foco, a Toto, a Pato, a Lolo, a Ramel, a Fran.
0: Com apenas 19 anos, Milo J consolida uma trajetória meteórica iniciada há poucos anos e se transforma em um dos artistas mais influentes da cena argentina contemporânea. O reconhecimento nos Prêmios Gardel reforça o momento de expansão da música urbana local, que vem conquistando cada vez mais espaço dentro e fora do país. Encerramos então o segmento com novidades do mundo da cultura e dos espetáculos, aproveitando para escutar este jovem talento argentino numa música cuja composição e gravação contou com a participação do cubano Silvio Rodrigues.

0: prefeitos e representantes municipais de diferentes regiões da Argentina se reuniram recentemente em San Miguel de Tucumán para debater políticas públicas voltadas ao enfrentamento das mudanças climáticas. O encontro marcou a 8ª Assembleia Nacional da Rede Argentina de Municípios Frente à Mudança Climática e reuniu mais de 90 prefeitos, além de autoridades provinciais, especialistas em meio ambiente e delegações internacionais. A reunião serviu como espaço de articulação entre governos locais para discutir estratégias de sustentabilidade, adaptação climática e cooperação entre municípios diante dos impactos ambientais que já afetam diversas regiões do país. Durante a abertura, a prefeita de San Miguel de Tucumán, a capital da província de Tucumán, no norte da Argentina, Rosana Challa, destacou a importância de construir políticas ambientais com base em dados concretos e planejamento de longo prazo. Segundo ela, as cidades têm um papel central tanto na redução das causas das mudanças climáticas quanto na adaptação aos seus efeitos. Entre os temas debatidos estiveram gestão de resíduos, reflorestamento urbano, eficiência energética, produção de energia a partir de biogás e ações voltadas para a redução da pegada de carbono. Um dos pontos destacados foi a apresentação do Plano Local de Ação Climática de San Miguel de Tucumán, a cidade anfitriã, um plano elaborado pelo município como parte dos requisitos para integrar a rede. Rosana Challa, a prefeita, também afirmou que enfrentar a crise climática exige olhar social e ambiental ao mesmo tempo e defendeu que os setores mais vulneráveis costumam ser os mais afetados pelos eventos extremos ligados ao clima. A Assembleia reforçou ainda a importância da troca de experiências entre cidades argentinas e da cooperação internacional para fortalecer políticas públicas ambientais nos territórios. Ao final do encontro, os participantes reafirmaram o compromisso de ampliar a ação climática no nível municipal e avançar em respostas concretas diante de um desafio que considera global, mas com impactos cada vez mais visíveis na vida cotidiana das comunidades. A Conferência Internacional para a Transição para Além dos Combustíveis Fósseis terminou com um chamado conjunto para acelerar o abandono gradual do petróleo, do carvão e do gás. O encontro foi realizado na cidade de Santa Marta, na Colômbia, e reuniu representantes de 56 países e organizações internacionais. Ao final da conferência, a ministra do Meio Ambiente da Colômbia, Irene Vélez, afirmou que o evento representa o início de uma nova etapa de cooperação internacional diante da crise climática. Segundo ela, se trata de avançar em compromissos mais concretos e coordenados para reduzir a dependência global dos combustíveis fósseis. Entre os principais resultados está a criação de um painel internacional que acompanhará e apoiará a transição energética nos próximos 5 anos. Também foram organizados grupos de trabalho temáticos e foi confirmada uma próxima edição do encontro, que será realizada em Tuvalu, no Pacífico, com co-presidência da Irlanda. A conferência defendeu a elaboração de roteiros específicos para que os países avancem na eliminação progressiva dos combustíveis fósseis, diante da avaliação de que os compromissos climáticos assumidos até agora ainda são insuficientes. Outro tema central foi a necessidade de ampliar a descarbonização das economias, especialmente nos países mais dependentes da exploração de petróleo, gás e carvão, além da busca por mecanismos financeiros que facilitem essa transição. A ministra do Clima dos Países Baixos, Stienge van Veldhoven, destacou que a transformação necessária não é apenas energética, mas também social e econômica, e que o seu sucesso dependerá de benefícios concretos para a população. Embora o encontro não tenha produzido acordos obrigatórios, os seus organizadores consideram que ele marca um novo esforço internacional para acelerar a transição energética e fortalecer a resposta global à emergência climática. Em São Paulo, povos e comunidades lançam aliança em defesa da Mata Atlântica. Em 27 de maio passado, foi celebrado no Brasil o Dia da Mata Atlântica e, para marcar a data, representantes de territórios ancestrais realizaram o lançamento oficial da Aliança dos Povos e Comunidades Tradicionais Guardiões da Mata Atlântica. O movimento marcou a primeira articulação do tipo e reuniu 7 fóruns regionais, além da Comissão Guarani e Virupa. A reportagem na sequência é da Rádio Agência Nacional.
1: Quarta-feira, 27 de maio, é celebrado o Dia da Mata Atlântica. Para marcar a data, representantes de territórios ancestrais realizaram o lançamento oficial da Aliança dos Povos e Comunidades Tradicionais Guardiões da Mata Atlântica. O movimento marca a primeira articulação, que reúne 7 fóruns regionais e a Comissão Guarani e Urupá. O evento aconteceu no Largo São Francisco, no centro de São Paulo, e reuniu representantes de territórios ancestrais, como Ivanildes Querechu, que é uma liderança da aldeia Rio Bonito, em Ubatuba, no litoral de São Paulo. Ela explica que a aliança permite às comunidades que vivem nos territórios da Mata Atlântica unir forças para lutar contra ameaças, como a especulação imobiliária de grandes empreendimentos.
2: Inclusive, tem uma aldeia da Boa Vista, né, que 15 anos atrás, ali quase não tinha moradores, né? E hoje, se a gente passar lá, é todo morador que vai até quase na entrada da aldeia. Então, essa especulação imobiliária, né, pessoas que fazem suas casas, né, veraneios, né? Então isso também prejudica, infelizmente. Né?
1: Wellington Quilombola é presidente da Associação do Quilombo Porto da Areia, na cidade de Estância, em Sergipe. Ele destaca que o turismo que chega à comunidade é de um modelo exploratório, que não é benéfico para a população local.
3: Nós precisamos do turismo e defendemos o turismo, mas tem que ser um turismo que seja bom para todos. E aí, com o turismo, vem os resorts. Também ajudam a destruir a mata e ajudam a destruir os manguezais. Com os resorts, a gente fica pensando, o que é que querem com esses resorts na nossa comunidade? É pegar o homem nativo que é pescador para colocar para lavar os carros, para lavar os quartos, lavar roupa, prato, sendo que ele pode sobreviver da própria pesca. Então esse tipo de turismo não serve para a gente. Você tem as pessoas que se dizem proprietárias da terra, que cerca o nosso espaço, que derruba mata para plantar capim para gado, e esse gado não serve para a gente, porque também na sua criação destrói a nossa mata tanto.
1: A deputada federal e ex-ministra dos povos indígenas, Sônia Guajajara, participou do evento e destacou a importância da aliança como um espaço para denunciar o que as comunidades tradicionais enfrentam. Ela citou as consequências do desmatamento, da mineração e a pressão internacional pela exploração das terras raras, minerais estratégicos para a transição energética.
4: Estamos trabalhando aí o mapa do caos envolvido no petróleo, mas se as terras raras são exploradas da mesma forma, sem considerar direitos, sem considerar salvaguardas, sem considerar consulta livre, prévia e informada, as consequências não serão diferentes do que é a exploração do petróleo para nossos povos. Então nós temos que pensar sim uma transição energética, mas uma transição energética justa, que considere os modos de vida e que respeite os direitos humanos de todas as pessoas.
1: A Mata Atlântica cobria 15% do território brasileiro ao longo de 17 estados no início da colonização portuguesa. Hoje, resta pouco mais de 12% da vegetação original do bioma. Ainda assim, é o habitat de 20 mil espécies de plantas e de mais de 2 mil espécies de animais. Com colaboração de Elaine Patrícia Cruz, da Rádio Nacional em São Paulo, Sara Kines.
0: O que há por trás do custo oculto do salmão nosso de cada dia? Poluição e impactos sociais no sul global. Até pouco tempo atrás, comer salmão era um luxo reservado a momentos especiais. O preço alto de um peixe nobre, vindo de águas frias e distantes, fazia com que ele estivesse presente à mesa apenas em ocasiões raras. Hoje, porém, a realidade é outra. Nas grandes cidades ocidentais, o salmão passou a fazer parte do cardápio de muita gente, às vezes várias vezes por semana. Mas por trás dessa popularização existe um custo alto, um custo social e ambiental, que revela o lado menos visível de uma indústria que parece ter saído do controle. Na sequência, compartilhamos uma reportagem da Rádio França Internacional sobre a matéria.
1: Não muito tempo atrás, comer salmão era um privilégio de ocasiões raras no ano. O preço alto de um produto nobre, pescado em águas distantes e geladas, não permitia que fosse de outra forma. Mas hoje, nas grandes cidades ocidentais, há quem se dê este luxo várias vezes por semana, apesar do alto custo social e ambiental de uma indústria que parece fora do controle. Eu sou a Lúcia Miesel, é sobre isso que a gente vai conversar hoje aqui no Planeta Verde.
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1: O salmão encontrado nos supermercados em 2026 tem pouco a ver com as espécies selvagens que eram degustadas até os anos 80. Nos últimos 40 anos, o consumo mundial do peixe triplicou graças à expansão da produção em cativeiro nos principais países produtores, Chile, Escócia e Noruega. Na maioria das fazendas marinhas, os salmões levam uma vida confinados aos milhares, em espaços limitados por gaiolas. Privados dos seus hábitos naturais, eles podem se atacar uns aos outros e são presas fáceis para parasitas, explica Maxime Carcel, autor de um livro que acaba de sair na França, Um Peixe Chamado Salmão, investigação sobre uma indústria devastadora. A obra traz imagens impressionantes sobre as condições dos cativeiros e é publicada no momento em que a multinacional Pure Salmon planeja expandir sua produção para 8 países, entre eles a França. O projeto, contestado por organizações ambientalistas, visa construir a maior fazenda do peixe do planeta, na região de Gironda.
6: Você tem fazendas de salmão onde os peixes se comem uns aos outros, morrem ou são devorados vivos pelos piolhos do mar, que são pequenos crustáceos encontrados nos oceanos que se alimentam do muco dos peixes. Os salmões ficam então como zumbis. Tem peixes que perderam a mandíbula, os olhos, as nadadeiras, mas ainda estão vivos. Esses são os peixes que, no final da cadeia alimentar, podem acabar no seu prato.
1: Para enfrentar a proliferação dos parasitas, os produtores utilizam um coquetel de agrotóxicos como deltametrina, azametifos e benzoato de emamectina, que as correntes marítimas espalham para outros lugares. O salmão em si também vira fonte de contaminação, ao levar consigo os resíduos químicos até o prato do consumidor. Não à toa, as autoridades sanitárias da Noruega emitiram uma recomendação para as famílias limitarem a ingestão deste peixe, apesar de o país ser o líder mundial da produção. Os maiores consumidores são potências desenvolvidas: Japão, Rússia, Estados Unidos e França. Mas para dar conta do apetite europeu, americano e asiático, as marcas recorrem aos países do Sul e até a África. O salmão é um peixe carnívoro que em cativeiro costuma ser alimentado com um composto de farinha animal e soja. Em média, são necessários de 1 a 2 quilos de peixe para cada quilo de salmão produzido em cativeiro. Foi assim que na costa africana se multiplicaram nos últimos anos as usinas de fabricação deste composto, com pescados da região, e em detrimento da população local, denuncia Aliubá, diretor de campanhas de pesca do Greenpeace África.
7: Eles usam a cada ano 500 mil toneladas de peixe para produzir farinha e óleo de peixe. 500 mil de toneladas de peixe poderia alimentar aproximadamente 40 milhões de pessoas na África. Portanto, isso representa um problema sério e constitui o lado obscuro, a outra face dessa indústria de criação de salmão que prejudica profundamente comunidades e países. Tem um impacto realmente negativo na África Ocidental.
1: Em países como Mauritânia, Senegal e Gâmbia, pescadores artesanais não conseguem mais encontrar os cardumes de sardinhas como antes. O impacto no setor levou os governos locais a restringirem o uso dos peixes para a produção de farinha, mas os navios pesqueiros agora se deslocam mais ao sul.
7: Alguns estão se estabelecendo na Guiné-Bissau. Uma coisa é certa, enquanto eles não pararem de explorar excessivamente nossos recursos, deixando nossas mulheres e pescadores desempregados e destruindo nossos ecossistemas marinhos, nós também não vamos parar de lutar contra eles.
1: Em seu livro, o jornalista francês Maxime Carcel também aborda o aspecto social da exploração excessiva do salmão. No Chile, catapultado a segundo maior produtor graças aos cativeiros, as condições de trabalho nestas fazendas são bem diferentes da Europa, constata ele.
8: Pessoas perderam dedos e mãos. Há também aqueles mergulhadores cujo trabalho é limpar as gaiolas de salmão e que morrem porque os cabos caem sobre eles. Cerca de 100 mergulhadores morreram no Chile nos últimos anos.
1: Maxime Carcel avalia que um dos poucos freios para reverter este cenário seria a tomada de consciência dos consumidores. No que depender da indústria, a tendência é de crescimento ainda maior do setor. A norueguesa Mowi, líder mundial da produção de salmão, planeja passar dos atuais 520 mil toneladas ao ano para 600 mil toneladas até 2029. A China, onde a demanda é exponencial, está se lançando na produção e até Dubai amplia suas fazendas de salmão em pleno deserto.
9: A música e a defesa do meio ambiente se uniram numa nova iniciativa lançada no Caribe. O grupo colombiano Bomba Estéreo, junto com outros artistas da região, apresentou a canção Cielo Azul, Céu Azul, definida pelos organizadores como um hino pela justiça climática e pela proteção dos mares. O lançamento reúne vozes de diferentes territórios caribenhos em torno de uma mensagem comum: chamar atenção para a crise climática e para a necessidade urgente de preservar os ecossistemas marinhos, especialmente numa região fortemente afetada pelo aumento do nível do mar, pela perda de biodiversidade e por eventos climáticos extremos. A proposta combina música, identidade cultural e ativismo ambiental. Cielo Azul nasce como uma expressão artística coletiva que busca conectar o público com o mar, não apenas como paisagem, mas como território vivo, fonte de sustento, memória e pertencimento para milhões de pessoas no Caribe. Segundo os idealizadores do projeto, a canção procura sensibilizar sobre a importância da justiça climática, ou seja, a ideia de que os impactos da crise ambiental não afetam todas da mesma forma e atingem com maior intensidade comunidades costeiras, populações insulares e grupos historicamente vulneráveis. Além da mensagem ambiental, o lançamento também reforça o papel da arte como ferramenta de mobilização social. A música aparece como ponte entre culturas, gerações e causas comuns, ampliando o debate sobre o futuro dos oceanos e a necessidade de respostas coletivas diante da emergência climática. Com a música Cielo Azul, artistas caribenhos transformam ritmo e poesia em manifesto. Na sequência, já encerrando então o segmento dedicado ao cuidado da terra e dos nossos ecossistemas, então escutamos esta música Cielo Azul. 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
1: O chimarrão foi incorporado às tendências de bem-estar e estilo de vida saudável e muitas pessoas o veem como uma alternativa a outras bebidas com cafeína, apreciando seus benefícios e o ritual social envolvido no seu compartilhamento. O crescimento do mercado de chimarrão levou a um aumento no fornecimento de produtos relacionados, desde bombas e recipientes até infusões de chimarrão aromatizadas. Marcas locais e internacionais estão começando a distribuir o chimarrão em mais lugares. Em alguns países, começaram a ser realizados eventos e festivais dedicados ao chimarrão, educando as pessoas sobre o seu preparo e consumo, fortalecendo assim a sua presença cultural. Sabrina Carpenter, uma atriz e cantora de moda nos Estados Unidos, também é fã do chimarrão.
2: Fans know that I have a very terrible obsession with yerba mate. It's an Argentinian tea. It just really, it's been an addiction for quite some time.
1: Plataformas como o Instagram, o TikTok e o Twitter permitiram que celebridades e usuários compartilhassem as suas experiências como chimarrão, o que atraiu a curiosidade de pessoas de diferentes culturas. Isso contribuiu para a sua visibilidade global. Essa bebida sul-americana é muito comum no ambiente do futebol. Cada vez mais esportistas do mundo inteiro estão tomando chimarrão, pois ele é considerado um nootrópico devido às suas propriedades estimulantes e energizantes. Os médicos recomendam o consumo antes do treino, alegando que o desempenho esportivo de uma pessoa aumentará em até 5%. Isso se deve aos benefícios que essa infusão traz, tanto para a mente quanto para o corpo. O ator americano Viggo Mortensen residiu aqui na Argentina quando jovem e em uma entrevista contou como começou a tomar chimarrão.
3: De niño, era em verano, e em verano se hace uma coisa, em vez de água caliente, se le mete, por exemplo, jugo de naranja, muito fria, e le dicen tereré. Es la bebida de mate de verano cuando hace mucho calor. Sí, te mantiene despierto sin ponerte muy nervioso, como el café, si tomas mucho café, te pones así, ¿no? Sí. Pero el mate puedes seguir todo el día.
1: Na sequência, vamos mencionar algumas das personalidades internacionais que demonstraram o seu apreço pelo chimarrão, influenciando seus seguidores e ajudando a popularizar a bebida em países como os Estados Unidos da América e a Europa. Com Leo Messi e o uruguaio Luis Suárez como principais embaixadores, o mundo do futebol é um dos ambientes em que o chimarrão teve maior penetração. Sob a influência deles, o brasileiro Neymar se tornou um consumidor regular da bebida. Cristiano Ronaldo começou a beber chimarrão graças aos jogadores de futebol Rodrigo Betancourt e Paulo Dybala, com quem dividia o clube da Juventus. Ele é frequentemente visto também compartilhando chimarrão com a sua esposa, que é argentina, Georgina Rodrigues. E Juan Román Riquelme, um dos maiores expoentes do futebol argentino, disse o seguinte:
4: tenho dois vícios muito grandes, que é tomar mate e comer asado.
1: O atacante francês Antoine Griezmann, astro do Atlético de Madrid, também conviveu com muitos jogadores uruguaios e argentinos. Eles foram o pontapé inicial para que ele experimentasse o chimarrão naquela época. E hoje em dia, Griezmann conhece muito bem a técnica de preparar o chimarrão e o faz naturalmente, como se fosse um argentino ou um uruguaio qualquer. Ele disse que o matecito lhe dá energia e o compara a outras infusões quentes como o chá ou o café. E Wu Lei, da China, o egípcio Mohamed Salah, Kieran Trippier, jogador inglês, e o coreano Son Heung-min são apenas mais algumas das figuras internacionais que experimentaram e ajudaram a disseminar a cultura do chimarrão pelo mundo.
5: Está perfecto, ni se te ocurra tocarlo. La bombilla está requieta, no la muevas con la mano. Ya puso primero y la montaña la arruinó. La mueve de arriba para abajo, de abajo para arriba y te digo para, para.
1: E não é só no futebol que o chimarrão chegou. Miley Cyrus compartilhou momentos nas mídias sociais em que aparece bebendo chimarrão, o que levou muitos dos seguidores de Miley a ficarem curiosos e inspirados a experimentar. Para Miley Cyrus, o chimarrão não é apenas uma bebida, mas também uma forma de se conectar com os amigos e desfrutar de momentos sociais. O ator de Bollywood, Chris Evans, mencionou o chimarrão em várias ocasiões, o que surpreendeu muitos dos seus fãs. Em entrevistas e postagens, ele revelou que gosta do chimarrão pelo seu sabor e pela experiência social que compartilha com os amigos. O vocalista e líder do Metallica, James Hetfield, bebe chimarrão e leva o seu equipamento para todos os shows. O músico é casado desde 1997 com Francisca Tomassi, da cidade argentina de Rosário, que apresentou o hábito ao roqueiro.
6: El mate no es una bebida. El mate es una costumbre, es un ritual, es una cuestión filosófica. El mate es, en el fondo, una conversación, es abrazar al otro. Por eso el mate es también intrínsecamente argentino.
1: A disseminação do chimarrão é um fenômeno interessante que reflete a globalização e o intercâmbio cultural, tornando ele uma bebida popular em diversos contextos.

Amigos, amigas, agora já de encerrarmos o nosso encontro em português pela emissora internacional da República Argentina, a Rádio Argentina ao Mundo, transmitindo de Buenos Aires, em www.radionacional.com.ar. Podem procurar ali o link da RAI ou em rai.ar. Também nos aplicativos de celular e na onda curta, a gentileza da WRMI. Aqui estivemos Julieta Galvão na locução e Juliana Espatafora na operação técnica. Muito obrigada, muito bom dia e até amanhã.

0: Alô, amigas, alô, amigos da Rádio Argentina ao Mundo. Bem-vindos a mais um encontro em português pela emissora internacional da República Argentina. Sou Julieta Galvão e, como sempre, é um prazer estar aqui em contato com vocês. Acompanhar amanhã em português, levando até vocês a atualidade informativa do nosso país e aquelas amostras que fazem a nossa vida cotidiana mais alegre, mais acompanhada, onde podemos compartilhar com vocês novidades do mundo da cultura e dos espetáculos, o que, por sinal, acontecerá hoje, ou cenários que você poderá visitar, além de conhecer outros e diversos aspectos da nossa vida aqui na Argentina. Lembrem que podem nos acompanhar acessando www.radionacional.com.ar desde diferentes dispositivos, um computador, um celular. Por sinal, no celular temos aplicativos próprios, o da Rádio Argentina ao Mundo ou o da Rádio Nacional Argentina. Ali devem procurar o link que os leve para a RAI. Também a possibilidade de utilizar a onda curta e procurar as retransmissões que faz a nossa programação, a emissora amiga WRMI, lá do sul dos Estados Unidos, ela nos retransmite. Também lembrem que os relatórios de recepção são sempre confirmados com versões eletrônicas de QSL. Para tanto, devem enviar esses informes para qslrai@gmail.com. E o programa de hoje, quinta-feira, traz um passeio pelos destaques da cultura, do meio ambiente e das tradições argentinas. Em primeiro lugar, na seção Cultura e Espetáculos, vamos conhecer mais sobre o cantor Milo Jota, um jovem que foi o grande vencedor da mais recente edição dos Prêmios Gardel. Além de falar sobre o ator Leonardo Sbaraglia, argentino, que integra o elenco do novo filme do cineasta espanhol Pedro Almodóvar. Também prestamos homenagem ao consagrado artista plástico Julio Leparc, uma referência internacional das artes visuais argentinas, falecido recentemente. Em seguida, na coluna dedicada à terra e ao ambiente, compartilhamos uma reportagem sobre os impactos das atividades empresariais na perda da biodiversidade mundial e os riscos que esse processo representa para o próprio futuro das sociedades e das economias. E para encerrar, a sessão Sabores da Argentina, que convida os ouvintes a descobrir a história, os costumes, as curiosidades em torno de uma das bebidas mais emblemáticas do país, o tradicional mate, conhecido no sul do Brasil como chimarrão. Fique então conosco, acompanhe uma edição da RAI em português a mais, que começa já como acompanhamento da nossa operadora técnica, Juliana Espatafora. A arte argentina se despede de Julio Leparc. A Argentina e o mundo da arte estão de luto pela morte de Julio Leparc, um dos artistas visuais mais influentes do século XX e uma referência internacional da arte cinética e óptica. Nascido em 1928, na província argentina de Mendoza, Leparc se radicou em Paris em 1958 e construiu uma carreira marcada pela experimentação com luz, cor, movimento e participação do público. Ao longo de mais de 6 décadas de trajetória, ele rompeu com uma ideia tradicional de que o espectador deve apenas contemplar a obra. Em suas instalações, o público era convidado a interagir, se tornando parte da experiência artística. Em 1966, ele recebeu o Grande Prêmio Internacional de Pintura da Bienal de Veneza, um dos mais prestigiosos reconhecimentos das artes visuais. E mesmo vivendo na França, Leparc manteve fortes vínculos com a Argentina. Obras suas podem ser vistas em diferentes espaços culturais do país. E grandes retrospectivas realizadas nos últimos anos aproximaram a sua produção de novas gerações. O artista faleceu aos 97 anos em Paris e se preparava para inaugurar uma importante mostra retrospectiva na Tate Gallery de Londres. O seu legado permanece como um dos maiores patrimônios da arte argentina contemporânea. Na sequência, uma pequena biografia e comentários sobre a sua obra, produzida, a pequena biografia, pela Universidade de 3 de Fevereiro.
1: Julio Leparc crea experiencias lúdicas e hipnóticas, centradas en un espectador activo. Considera a este espectador coproductor del hecho artístico. Pretende que no se sienta sometido, ni inferior, ni dominado por el conjunto. Propone una relación que se produzca de forma natural. Genera efectos visuales e ilusiones ópticas que ponen a prueba la cotidianidad de la mirada. Utiliza colores puros y saturados. Le Parc no puede ser entendido como un pintor o un escultor. Su planteo incluye fórmulas y matemática pura para diseñar tramas, generar sensación de volumen desde el color y cambios de luz. Realmente es una invitación abierta a jugar con el espacio, el movimiento y la percepción. Un pequeño foco en movimiento proyecta su luz sobre las paredes y crea miles de cuadros por segundo que se mueven permanentemente. Juegos de luces, sombras, reflejos. Las piezas vibran, titilan, se mueven, distorsionan o bailan. Se establece una relación directa a través del ojo, sin intermediarios. El desplazamiento de la mirada es, precisamente, un ingrediente clave en la cinética que nos propone. Julio Le Parc es pionero del arte cinético de nuestro país. Sus obras son abiertas, democráticas, para jugar, interactuar y disfrutar.
2: Leonardo Sbaraglia estrela o novo filme de Pedro Almodóvar. O cinema argentino marca a presença numa das produções mais aguardadas do ano. O ator Leonardo Sbaraglia integra o elenco de Amarga Navidad, Amargo Natal, o novo longa-metragem do cineasta espanhol Pedro Almodóvar, cuja estreia internacional já foi realizada aqui na Argentina. O filme reúne nomes de destaque do cinema espanhol e latino-americano e acompanha a história de uma mulher que tenta reconstruir a vida após a morte da mãe. Como costuma ocorrer, na filmografia de Almodóvar, temas como memória, afetos, perdas e relações familiares ocupam um lugar central na narrativa. A participação do ator argentino, Leonardo Sbaraglia, reforça o prestígio internacional deste artista que há décadas alterna trabalhos entre a Argentina, a Espanha e também outros países. Conhecido por filmes como Relatos Selvagens, Dor e Glória e Argentina, 1985, ele é hoje um dos intérpretes argentinos de maior projeção no exterior. Amargo Natal já foi apresentado em festivais internacionais como Cannes, com excelente recepção por parte da crítica especializada e foi aqui estreado na Argentina semana passada. Na sequência, o trailer, então, deste filme.
3: ¿Me quito lo del albornoz?
4: Cuando quieras. Está todo casi listo.
3: Vale. ¿Y qué tengo que hacer?
4: ¿Qué significa lo del culto? Directora de culto. ¿Perteneces a alguna secta?
5: ¿Le has contado a Mónica algo con lo que pueda amenazarme?
3: ¿Yo? ¿Tienes algo que ocultar?
4: Me dejarás. Tarde o temprano. Más bien tarde. Pero todavía necesitas seguir tragando mierda hasta que ya no puedas más.
6: ¿Son tumbas?
4: No. Se llaman socos.
6: Son maravillosos. Perdona, es que en el pueblo vivo con una salvaje.
5: Tengo que explicarte a estas alturas que solo puedo escribir desde la libertad más absoluta.
3: Caiga quien caiga.
7: Tengo 20 años de tu vida aquí y tengo suficiente dinero para que te partan las tierras.
5: No te reconozco, Mónica.
4: Ya sé que no me conoces,
7: pero yo a ti sí.
4: Si hay un final, no parece que vaya a ser feliz. Olvidas que es una ficción y que soy yo la que elige el final.
7: ¿Quién te crees que eres para salvar a nadie? La ficción no tiene ese poder.

0: Leila Guerriero recebe importante prêmio literário europeu. A literatura argentina conquistou mais um reconhecimento internacional. A escritora e jornalista Leila Guerriero venceu o Prêmio Estrega Europeu 2026, uma das mais importantes distinções literárias da Itália, como seu livro La Chamada. A obra reconstrói a trajetória de Silvia Lavairo, uma sobrevivente da ditadura militar argentina, e combina reportagem, investigação histórica e narrativa literária. O livro foi elogiado pelo júri pela sua profundidade, rigor documental e capacidade de abordar temas universais como memória, identidade e sobrevivência. Considerada uma das principais representantes do jornalismo narrativo em língua espanhola, Leila Guerriero construiu uma carreira marcada por obras que transitam entre a literatura e a não-ficção. Seus livros são publicados em diversos países e frequentemente figuram entre os mais premiados da produção latino-americana contemporânea. O reconhecimento obtido na Itália reforça o excelente momento da literatura argentina no cenário internacional e confirma Leila Guerriero como uma das vozes mais relevantes da escrita em espanhol da atualidade. Jota é o grande vencedor dos Prêmios Gardel 2026. A música argentina tem um novo protagonista. O cantor e compositor Milo Jota foi o grande destaque dos Prêmios Gardel 2026, a mais importante premiação da indústria fonográfica do país. O artista conquistou o Gardel de Ouro, principal distinção da noite, graças ao álbum La Vida Era Más Corta, além de vencer em outras categorias de destaque. A cerimônia foi realizada no Teatro Coliseu, aqui em Buenos Aires, e reuniu os principais nomes da música argentina. Entre os premiados também estiveram Lali, Nati Peluso, Catriel e Paco Amoroso e diversos representantes da nova geração musical.
1: Não posso crer esse reconhecimento. A puta madre. Quero trazer a todo o staff ao escenário que suba. Los que formaron parte de todo el proceso de La Vida Era Más Corta. A toda mi familia, a todos los que tuvieron algo que ver, quiero que suban al escenario porque de una manera u otra fueron parte de eso. Fue un disco que, más allá de lo que haya generado la gente, me cambió la vida a mí y a un montón de personas. Quiero saludar también a mis músicos, a los técnicos, a los que me acompañaron en toda la gira de este proceso, que los amo. Le agradezco a mi mamá, Aldana, por acompañarme tanto maternalmente como manager, se la bancó. A Foco, a Toto, a Pato, a Lolo, a Ramel, a Fran.
0: Com apenas 19 anos, Milo Jota consolida uma trajetória meteórica iniciada há poucos anos e se transforma em um dos artistas mais influentes da cena argentina contemporânea. O reconhecimento nos Prêmios Gardel reforça o momento de expansão da música urbana local, que vem conquistando cada vez mais espaço dentro e fora do país. Encerramos então o segmento com novidades do mundo da cultura e dos espetáculos, aproveitando para escutar este jovem talento argentino numa música cuja composição e gravação contou com a participação do cubano Silvio Rodrigues.

0: Prefeitos e representantes municipais de diferentes regiões da Argentina se reuniram recentemente em San Miguel de Tucumán para debater políticas públicas voltadas ao enfrentamento das mudanças climáticas. O encontro marcou a 8ª Assembleia Nacional da Rede Argentina de Municípios frente à Mudança Climática e reuniu mais de 90 prefeitos, além de autoridades provinciais, especialistas em meio ambiente e delegações internacionais. A reunião serviu como espaço de articulação entre governos locais para discutir estratégias de sustentabilidade, adaptação climática e cooperação entre municípios diante dos impactos ambientais que já afetam diversas regiões do país. Durante a abertura, a prefeita de San Miguel de Tucumán, a capital da província de Tucumán, no norte da Argentina, Rosana Challa, destacou a importância de construir políticas ambientais com base em dados concretos e planejamento de longo prazo. Segundo ela, as cidades têm um papel central tanto na redução das causas das mudanças climáticas quanto na adaptação aos seus efeitos. Entre os temas debatidos estiveram gestão de resíduos, reflorestamento urbano, eficiência energética, produção de energia a partir de biogás e ações voltadas para a redução da pegada de carbono. Um dos pontos destacados foi a apresentação do Plano Local de Ação Climática de San Miguel de Tucumán, a cidade anfitriã, um plano elaborado pelo município como parte dos requisitos para integrar a rede. Rosana Challa, a prefeita, também afirmou que enfrentar a crise climática exige olhar social e ambiental ao mesmo tempo e defendeu que os setores mais vulneráveis costumam ser os mais afetados pelos eventos extremos ligados ao clima. A Assembleia reforçou ainda a importância da troca de experiências entre cidades argentinas e da cooperação internacional para fortalecer políticas públicas ambientais nos territórios. Ao final do encontro, os participantes reafirmaram o compromisso de ampliar a ação climática no nível municipal e avançar em respostas concretas diante de um desafio que considera global, mas com impactos cada vez mais visíveis na vida cotidiana das comunidades. A Conferência Internacional para a Transição para Além dos Combustíveis Fósseis terminou com um chamado conjunto para acelerar o abandono gradual do petróleo, do carvão e do gás. O encontro foi realizado na cidade de Santa Marta, na Colômbia, e reuniu representantes de 56 países e organizações internacionais. Ao final da conferência, a ministra do Meio Ambiente da Colômbia, Irene Vélez, afirmou que o evento representa o início de uma nova etapa de cooperação internacional diante da crise climática. Segundo ela, se trata de avançar em compromissos mais concretos e coordenados para reduzir a dependência global dos combustíveis fósseis. Entre os principais resultados está a criação de um painel internacional que acompanhará e apoiará a transição energética nos próximos 5 anos. Também foram organizados grupos de trabalho temáticos e foi confirmada uma próxima edição do encontro, que será realizada em Tuvalu, no Pacífico, com co-presidência da Irlanda. A conferência defendeu a elaboração de roteiros específicos para que os países avancem na eliminação progressiva dos combustíveis fósseis, diante da avaliação de que os compromissos climáticos assumidos até agora ainda são insuficientes. Outro tema central foi a necessidade de ampliar a descarbonização das economias, especialmente nos países mais dependentes da exploração de petróleo, gás e carvão, além da busca por mecanismos financeiros que facilitem essa transição. A ministra do Clima dos Países Baixos, Stienje van Veldhoven, destacou que a transformação necessária não é apenas energética, mas também social e econômica, e que o seu sucesso dependerá de benefícios concretos para a população. Embora o encontro não tenha produzido acordos obrigatórios, os seus organizadores consideram que ele marca um novo esforço internacional para acelerar a transição energética e fortalecer a resposta global à emergência climática. Em São Paulo, povos e comunidades lançam aliança em defesa da Mata Atlântica. Em 27 de maio passado, foi celebrado no Brasil o Dia da Mata Atlântica e, para marcar a data, representantes de territórios ancestrais realizaram o lançamento oficial da Aliança dos Povos e Comunidades Tradicionais Guardiões da Mata Atlântica. O movimento marcou a primeira articulação do tipo e reuniu 7 fóruns regionais, além da Comissão Guarani e Virupa. A reportagem na sequência é da Rádio Agência Nacional.
1: Quarta-feira, 27 de maio, é celebrado o Dia da Mata Atlântica. Para marcar a data, representantes de territórios ancestrais realizaram o lançamento oficial da Aliança dos Povos e Comunidades Tradicionais Guardiões da Mata Atlântica. O movimento marca a primeira articulação, que reúne 7 fóruns regionais e a Comissão Guarani e Urupá. O evento aconteceu no Largo São Francisco, no centro de São Paulo, e reuniu representantes de territórios ancestrais, como Ivanildes Querechu, que é uma liderança da aldeia Rio Bonito, em Ubatuba, no litoral de São Paulo. Ela explica que a aliança permite às comunidades que vivem nos territórios da Mata Atlântica unir forças para lutar contra ameaças, como a especulação imobiliária de grandes empreendimentos.
2: Inclusive tem uma aldeia da Boa Vista, né, que 15 anos atrás ali quase não tinha moradores, né? E hoje se a gente passar lá, é todo morador que vai até quase na entrada da aldeia. Então é essa especulação imobiliária, né, pessoas que fazem suas casas, né, veraneios, né? Então isso também prejudica, infelizmente. Né?
1: Wellington Quilombola é presidente da Associação do Quilombo Porto da Areia, na cidade de Estância, em Sergipe. Ele destaca que o turismo que chega à comunidade é de um modelo exploratório, que não é benéfico para a população local.
3: Nós precisamos do turismo e defendemos o turismo, mas tem que ser um turismo que seja bom para todos. E aí, com o turismo, vem os resorts. Também ajudam a destruir a mata e ajudam a destruir os manguezais. Com os resorts, a gente fica pensando, o que é que querem com esses resorts na nossa comunidade? É pegar o homem nativo, que é pescador, para colocar para lavar os carros, para lavar os quartos, lavar roupa, prato, sendo que ele pode sobreviver da própria pesca. Então esse tipo de turismo não serve para a gente. Você tem as pessoas que se dizem proprietárias da terra, que cerca o nosso espaço, que derruba a mata para plantar capim para gado, e esse gado não serve para a gente, porque também na sua criação destrói a nossa mata tanto.
1: A deputada federal e ex-ministra dos povos indígenas, Sônia Guajajara, participou do evento e destacou a importância da aliança como um espaço para denunciar o que as comunidades tradicionais enfrentam. Ela citou as consequências do desmatamento, da mineração e a pressão internacional pela exploração das terras raras, minerais estratégicos para a transição energética.
4: Estamos trabalhando aí o mapa do caimbo e do petróleo, mas se as terras raras são exploradas da mesma forma, sem considerar direitos, sem considerar salvaguardas, sem considerar consulta livre, prévia e informada, as consequências não serão diferentes do que é a exploração do petróleo para nossos povos. Então nós temos que pensar sim uma transição energética, mas uma transição energética justa, que considere os modos de vida e que respeite os direitos humanos de todas as pessoas.
1: A Mata Atlântica cobria 15% do território brasileiro ao longo de 17 estados no início da colonização portuguesa. Hoje, resta pouco mais de 12% da vegetação original do bioma. Ainda assim, é o habitat de 20 mil espécies de plantas e de mais de 2 mil espécies de animais. Com colaboração de Elaine Patrícia Cruz, da Rádio Nacional em São Paulo, Sara Quines.
0: O que há por trás do custo oculto do salmão nosso de cada dia? Poluição e impactos sociais no sul global. Até pouco tempo atrás, comer salmão era um luxo reservado a momentos especiais. O preço alto de um peixe nobre, vindo de águas frias e distantes, fazia com que ele estivesse presente à mesa apenas em ocasiões raras. Hoje, porém, a realidade é outra. Nas grandes cidades ocidentais, o salmão passou a fazer parte do cardápio de muita gente, às vezes várias vezes por semana. Mas por trás dessa popularização existe um custo alto, um custo social e ambiental, que revela o lado menos visível de uma indústria que parece ter saído do controle. Na sequência, compartilhamos uma reportagem da Rádio França Internacional sobre a matéria.
1: Não muito tempo atrás, comer salmão era um privilégio de ocasiões raras no ano. O preço alto de um produto nobre, pescado em águas distantes e geladas, não permitia que fosse de outra forma. Mas hoje, nas grandes cidades ocidentais, há quem se dê este luxo várias vezes por semana, apesar do alto custo social e ambiental de uma indústria que parece fora do controle. Eu sou a Lúcia Miesel e é sobre isso que a gente vai conversar hoje aqui no Planeta Verde.
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1: O salmão encontrado nos supermercados em 2026 tem pouco a ver com as espécies selvagens que eram degustadas até os anos 80. Nos últimos 40 anos, o consumo mundial do peixe triplicou graças à expansão da produção em cativeiro nos principais países produtores, Chile, Escócia e Noruega. Na maioria das fazendas marinhas, os salmões levam uma vida confinados aos milhares, em espaços limitados por gaiolas. Privados dos seus hábitos naturais, eles podem se atacar uns aos outros e são presas fáceis para parasitas, explica Maxime Carcel, autor de um livro que acaba de sair na França, Um Peixe Chamado Salmão, investigação sobre uma indústria devastadora. A obra traz imagens impressionantes sobre as condições dos cativeiros e é publicada no momento em que a multinacional Pure Salmon planeja expandir sua produção para 8 países, entre eles a França. O projeto, contestado por organizações ambientalistas, visa construir a maior fazenda do peixe do planeta, na região de Gironda.
6: Você tem fazendas de salmão onde os peixes se comem uns aos outros, morrem ou são devorados vivos pelos piolhos do mar, que são pequenos crustáceos encontrados nos oceanos que se alimentam do muco dos peixes. Os salmões ficam então como zumbis. Tem peixes que perderam a mandíbula, os olhos, as nadadeiras, mas ainda estão vivos. Esses são os peixes que no final da cadeia alimentar podem acabar no seu prato.
1: Para enfrentar a proliferação dos parasitas, os produtores utilizam um coquetel de agrotóxicos como deltametrina, azametifos e benzoato de emamectina, que as correntes marítimas espalham para outros lugares. O salmão em si também vira fonte de contaminação, ao levar consigo os resíduos químicos até o prato do consumidor. Não à toa, as autoridades sanitárias da Noruega emitiram uma recomendação para as famílias limitarem a ingestão deste peixe, apesar de o país ser o líder mundial da produção. Os maiores consumidores são potências desenvolvidas: Japão, Rússia, Estados Unidos e França. Mas para dar conta do apetite europeu, americano e asiático, as marcas recorrem aos países do Sul e até a África. O salmão é um peixe carnívoro que em cativeiro costuma ser alimentado com um composto de farinha animal e soja. Em média, são necessários de 1 a 2 quilos de peixe para cada quilo de salmão produzido em cativeiro. Foi assim que na costa africana se multiplicaram nos últimos anos as usinas de fabricação deste composto, com pescados da região, e em detrimento da população local, denuncia Aliubá, diretor de campanhas de pesca do Greenpeace África.
7: Eles usam a cada ano 500 mil toneladas de peixe para produzir farinha e óleo de peixe. 500 mil de toneladas de peixe poderia alimentar aproximadamente 40 milhões de pessoas na África. Portanto, isso representa um problema sério e constitui o lado obscuro, a outra face dessa indústria de criação de salmão que prejudica profundamente comunidades e países. Tem um impacto realmente negativo na África Ocidental.
1: Em países como Mauritânia, Senegal e Gâmbia, pescadores artesanais não conseguem mais encontrar os cardumes de sardinhas como antes. O impacto no setor levou os governos locais a restringirem o uso dos peixes para a produção de farinha, mas os navios pesqueiros agora se deslocam mais ao sul.
7: Alguns estão se estabelecendo na Guiné-Bissau. Uma coisa é certa, enquanto eles não pararem de explorar excessivamente nossos recursos, deixando nossas mulheres e pescadores desempregados e destruindo nossos ecossistemas marinhos, nós também não vamos parar de lutar contra eles.
1: Em seu livro, o jornalista francês Maxime Carcel também aborda o aspecto social da exploração excessiva do salmão. No Chile, catapultado a segundo maior produtor graças aos cativeiros, as condições de trabalho nestas fazendas são bem diferentes da Europa, constata ele.
8: Pessoas perderam dedos e mãos. Há também aqueles mergulhadores cujo trabalho é limpar as gaiolas de salmão e que morrem porque os cabos caem sobre eles. Cerca de 100 mergulhadores morreram no Chile nos últimos anos.
1: Maxime Carcel avalia que um dos poucos freios para reverter este cenário seria a tomada de consciência dos consumidores. No que depender da indústria, a tendência é de crescimento ainda maior do setor. A norueguesa Mowi, líder mundial da produção de salmão, planeja passar dos atuais 520 mil toneladas ao ano para 600 mil toneladas até 2029. A China, onde a demanda é exponencial, está se lançando na produção e até Dubai amplia suas fazendas de salmão em pleno deserto.
9: A música e a defesa do meio ambiente se uniram numa nova iniciativa lançada no Caribe. O grupo colombiano Bomba Estéreo, junto com outros artistas da região, apresentou a canção Cielo Azul, Céu Azul, definida pelos organizadores como um hino pela justiça climática e pela proteção dos mares. O lançamento reúne vozes de diferentes territórios caribenhos em torno de uma mensagem comum: chamar atenção para a crise climática e para a necessidade urgente de preservar os ecossistemas marinhos, especialmente numa região fortemente afetada pelo aumento do nível do mar, pela perda de biodiversidade e por eventos climáticos extremos. A proposta combina música, identidade cultural e ativismo ambiental. Cielo Azul nasce como uma expressão artística coletiva que busca conectar o público com o mar, não apenas como paisagem, mas como território vivo, fonte de sustento, memória e pertencimento para milhões de pessoas no Caribe. Segundo os idealizadores do projeto, a canção procura sensibilizar sobre a importância da justiça climática, ou seja, a ideia de que os impactos da crise ambiental não afetam todas da mesma forma e atingem com maior intensidade comunidades costeiras, populações insulares e grupos historicamente vulneráveis. Além da mensagem ambiental, o lançamento também reforça o papel da arte como ferramenta de mobilização social. A música aparece como ponte entre culturas, gerações e causas comuns, ampliando o debate sobre o futuro dos oceanos e a necessidade de respostas coletivas diante da emergência climática. Com a música Cielo Azul, artistas caribenhos transformam ritmo e poesia em manifesto. Na sequência, já encerrando então o segmento dedicado ao cuidado da terra e dos nossos ecossistemas, então escutamos esta música Cielo Azul.
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0: 世界に向けてアルゼンチン。
1: はい、アルゼンチンアルモンド。
2: ラエ、アルゼンチンアルモンド。
3: ラエ、アルゼンチンアルディベット。
0: ラエ、アルゼンチンアルモンド。
4: ラエ、アルゼンチンアルモンド apresenta Chimarrão da Argentina para o Mundo.
2: 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Cuando llega alguien a tu casa, la primera frase es hola y la segunda, unos mates.
5: 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La bombilla está requieta, no la muevas con la mano. Ya puso primero y la montaña la arruinó. La mueve de arriba para abajo, de abajo para arriba y te digo para, déjala quieta y toma.
4: A cultura do chimarrão experimentou uma expansão notável no mundo nas últimas décadas. Ela foi adotada por muitas comunidades na Europa, especialmente na Espanha e na Itália, onde é possível encontrar vários aficionados que a consomem regularmente. A diáspora argentina e uruguaia levou o mate, como nós chamamos o chimarrão, para outros países, mantendo vivas as tradições do mate, organizando encontros e compartilhando a sua cultura. Zoe Saldana, uma atriz e modelo americana de origem dominicana e porto-riquenha, disse o seguinte.
6: Bebo mate, me gusta. Empezó en realidad cuando yo era jovencita viviendo en la República Dominicana, que teníamos algunos amigos que eran chilenos y argentinos que iban a la misma escuela que yo. La primera vez que lo probé me sentí tan despierta y me fue tan bien en ese examen que yo acredité al mate y de vez en cuando podía ir a la casa de mis amigas bebía entonces mate, pero no fue hasta que yo me encontré con una maquillista que hasta este día es mi maquillista, que se llama Vera Steinberg, que es una super boluda de Buenos Aires y bebe mate todos los días, y ahí fue que yo pude reencontrar mi romance con el mate hace ya 10 años. Me gusta mucho porque yo sé que cada persona tiene su método individual de hacer su mate. A mí me gusta con un poquito de azúcar y después que el agua me enseñó, siempre me lo dice, que no hierve el agua. No lo echo por completo arriba de todo, sino que trato de dejar un poquito de la hierba seca.
4: O chimarrão foi incorporado às tendências de bem-estar e estilo de vida saudável, e muitas pessoas o veem como uma alternativa a outras bebidas com cafeína, apreciando seus benefícios e o ritual social envolvido no seu compartilhamento. O crescimento do mercado de chimarrão levou a um aumento no fornecimento de produtos relacionados, desde bombas e recipientes até infusões de chimarrão aromatizadas. Marcas locais e internacionais estão começando a distribuir o chimarrão em mais lugares. Em alguns países, começaram a ser realizados eventos e festivais dedicados ao chimarrão, educando as pessoas sobre o seu preparo e consumo, fortalecendo assim a sua presença cultural. Sabrina Carpenter, uma atriz e cantora de moda nos Estados Unidos, também é fã do chimarrão.
7: Fans know that I have a very terrible obsession with yerba mate, an Argentinian tea. It's just really good. I've been an addiction for quite some
4: Plataformas como o Instagram, o TikTok e o Twitter permitiram que celebridades e usuários compartilhassem as suas experiências como chimarrão, o que atraiu a curiosidade de pessoas de diferentes culturas. Isso contribuiu para a sua visibilidade global. Essa bebida sul-americana é muito comum no ambiente do futebol. Cada vez mais esportistas do mundo inteiro estão tomando chimarrão, pois ele é considerado um nootrópico devido às suas propriedades estimulantes e energizantes. Os médicos recomendam o consumo antes do treino, alegando que o desempenho esportivo de uma pessoa aumentará em até 5%. Isso se deve aos benefícios que essa infusão traz, tanto para a mente quanto para o corpo. O ator americano Viggo Mortensen residiu aqui na Argentina quando jovem e em uma entrevista contou como começou a tomar chimarrão.
8: De niño, era en verano, y en verano se hace una cosa, en vez de agua caliente se le mete, por ejemplo, jugo de naranja, muy fría, y le dicen tereré, que es la bebida de mate de verano cuando hace mucho calor. Sí, te mantiene despierto sin ponerte muy nervioso, como el café, si tomas mucho café, te pones así, ¿no? Sí. Pero el mate puedes seguir todo el día.
4: Na sequência, vamos mencionar algumas das personalidades internacionais que demonstraram o seu apreço pelo chimarrão, influenciando seus seguidores e ajudando a popularizar a bebida em países como os Estados Unidos da América e a Europa. Com Leo Messi e o uruguaio Luis Suárez como principais embaixadores, o mundo do futebol é um dos ambientes em que o chimarrão teve maior penetração. Sob a influência deles, o brasileiro Neymar se tornou um consumidor regular da bebida. Cristiano Ronaldo começou a beber chimarrão graças aos jogadores de futebol Rodrigo Betancourt e Paulo Dybala, com quem dividia o clube da Juventus. Ele é frequentemente visto também compartilhando chimarrão com a sua esposa, que é argentina, Georgina Rodrigues. E Juan Román Riquelme, um dos maiores expoentes do futebol argentino, disse o seguinte:
9: tenho dois vícios muito grandes, que é tomar mate e comer asado.
4: O atacante francês Antoine Griezmann, astro do Atlético de Madrid, também conviveu com muitos jogadores uruguaios e argentinos. Eles foram o pontapé inicial para que ele experimentasse o chimarrão naquela época. E hoje em dia, Griezmann conhece muito bem a técnica de preparar o chimarrão e o faz naturalmente, como se fosse um argentino ou um uruguaio qualquer. Ele disse que o matecito lhe dá energia e o compara a outras infusões quentes como o chá ou o café. E Wu Lei, da China, o egípcio Mohamed Salah, Kieran Trippier, jogador inglês, e o coreano Son Heung-min são apenas mais algumas das figuras internacionais que experimentaram e ajudaram a disseminar a cultura do chimarrão pelo mundo.
5: 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Ya puso primero y la montaña la arruinó. La mueve de arriba para abajo, de abajo para arriba y te digo para, para.
4: E não é só no futebol que o chimarrão chegou. Miley Cyrus compartilhou momentos nas mídias sociais em que aparece bebendo chimarrão, o que levou muitos dos seguidores de Miley a ficarem curiosos e inspirados a experimentar. Para Miley Cyrus, o chimarrão não é apenas uma bebida, mas também uma forma de se conectar com os amigos e desfrutar de momentos sociais. O ator de Bollywood, Chris Evans, mencionou o chimarrão em várias ocasiões, o que surpreendeu muitos dos seus fãs. Em entrevistas e postagens, ele revelou que gosta do chimarrão pelo seu sabor e pela experiência social que compartilha com os amigos. O vocalista e líder do Metallica, James Hetfield, bebe chimarrão e leva o seu equipamento para todos os shows. O músico é casado desde 1997 com Francisca Tomassi, da cidade argentina de Rosário, que apresentou o hábito ao roqueiro.
10: El mate no es una bebida, el mate es una costumbre, es un ritual, es una cuestión filosófica. El mate es en el fondo una conversación, es abrazar al otro. Por eso el mate es también intrínsecamente argentino.
4: A disseminação do chimarrão é um fenômeno interessante que reflete a globalização e o intercâmbio cultural, tornando ele uma bebida popular em diversos contextos.

Amigos, amigas, para já de encerrarmos o nosso encontro em português pela emissora internacional da República Argentina, a Rádio Argentina ao Mundo, transmitindo de Buenos Aires. Em www.radionacional.com.ar podem procurar ali o link da RAI ou em RAI.ar. Também nos aplicativos de celular e na onda curta, a gentileza da WRMI. Aqui estivemos Julieta Galvão na locução e Juliana Espatafora na operação técnica. Muito obrigada, muito bom dia e até amanhã.